Olá, galera, muito boa tarde, tudo bem, tudo jóia, sejam bem-vindos a esta edição de Brasil em FM, edição com um solcito aí, meio chimidão, mas bueno, a partir de agora vamos a disfrutar o melhor da música brasileira que vos podés pedir, por supuesto, al 095-105-913, SMS, WhatsApp. Tu nombre y la música que vamos a disfrutar juntos. Dale, preparado, subí el volumen. Ajustate el cinturón porque aquí comienza un melhor, la música brasileña. Aquí comienza Brasil FM edição, terça-feira. Vamos lá.